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2: Felipe Araújo, de um jeito um tanto quanto diferente. Mais ou menos assim, ó.

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1: Murilo Rufi e trai a véia. Mais ou menos assim.

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1: Diretamente de Belo Horizonte, Luan City 2.0.

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1: Tiozinho, a história é o seguinte. Conta aí, vai.

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2: Que barulho é esse, hein? Eu tô ouvindo você daqui, ó.

0: só pensa depois que dá merda, né, cara?
1: E se pensar, não tem história pra contar, rapaz.
0: Ainda bem que a gente tem muita,
1: viu? Nossa, tem demais. Dilcinha!
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1: Cacholio.

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0: nome do Pai, e do Filho, e do Espírito Santo. Amém. Que a graça, a paz, a alegria do nosso irmão, mestre e Senhor Jesus Cristo, o amor do Pai, que nos une e nos reúne neste encontro de vida, neste encontro de amor, e a comunhão sempre amorosa, consoladora, vivificante do Divino Espírito Santo, a intercessão materna da Virgem Maria, de São José, nosso padroeiro, homem justo e bondoso, esteja hoje e sempre convosco. Seja Deus que nos reuniu no amor de Cristo. Família querida de Deus, todos os que nos acompanham, estabelecem esta comunhão eucarística através da rádio, da mídia digital, formamos esta assembleia orante. Sejamos bem-vindos, bem-vindas, paz e bem.
1: Paz e bem.
0: Com Jesus e de Jesus nós queremos aprender no evangelho de hoje. Prefiro a misericórdia que sacrifícios. Pelas vezes em que não optamos pela misericórdia, pelas vezes em que não fomos promotores da reconciliação, do perdão que cura, que transforma, com toda abertura de coração, rezemos o nosso arrependimento. Tende compaixão de nós, Senhor, porque somos pecadores. Manifestai, Senhor, a vossa misericórdia e dai-nos a vossa salvação. Deus, nosso Pai amoroso, querido, tenha compaixão de nós. Perdoe as nossas fraquezas, nossas faltas, desamores, e nos conduza um dia às alegrias da vida eterna. Amém.
2: Demos glória ao nosso Deus com o canto número 64.

0: junto da Virgem Maria, que é mãe, mestra, estrela da evangelização, trazemos nossos agradecimentos pela semana que tivemos, aqui estamos iniciando, também pelas nossas necessidades materiais, espirituais. Rezemos pelas crianças, as mães gestantes prestes a darem à luz, as mães e pais tentantes que buscam a graça da maternidade. Rezamos também pelo grupo de oração aqui da Matriz, que está no encontro estadual em Itajaí. Que tenham um bom regresso no dia de hoje, tudo aquilo que lá estão e estiverem vivendo seja para o crescimento da fé, para o amor à Santíssima Trindade. Pelos nossos entes queridos, em comunhão com eles que também nos antecedem na pátria celeste, que do céu intercedam por todos nós, pelas famílias, pela nossa paróquia, também pelas crianças. Ó Deus, fonte de todo o bem, atendei ao nosso apelo e fazei-nos, por vossa inspiração, pensar o que é certo e realizá-lo com vossa ajuda. Por nosso Senhor Jesus Cristo, vosso Filho, que é Deus e convosco vive e reina na unidade do Espírito Santo por todos os séculos dos séculos.
1: Amém.
2: Mais do que sacrifícios e holocaustos, Deus aprecia o amor e a misericórdia. Sua palavra nos desafia a seguir Jesus com atitude de fé e nos convida a fazer refeição com Ele, apesar de sermos pecadores.
3: Leitura da profecia de Oséias. É preciso saber segui-lo para reconhecer o Senhor. Certa como a aurora é a sua vinda. Ele virá até nós como as primeiras chuvas, como as chuvas tardias que regam o solo. Como vou tratar-te, Efraim? Como vou tratar-te, Judá? O vosso amor é como nuvem pela manhã, como orvalho que cedo se desfaz. Eu os debastei por meio dos profetas, arasei-os com as palavras de minha boca. Como luz expandem-se meus juízos. Quero amor e não sacrifícios, conhecimento de Deus mais que holocaustos. Palavra do Senhor.

Falou o Senhor Deus, chamou a terra, do sol nascente ao sol poente a convocou, e não, eu não venho censurar teus sacrifícios, pois sempre estão perante mim teus holocaustos.

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imola a Deus um sacrifício de louvor e cumpre os votos que fizesse ao Altíssimo. Invoca-me no dia da angústia e então te livrareis e hás de louvar-me.

Leitura da Carta de São Paulo aos Romanos. Irmãos, Abraão, contra toda a humana esperança, firmou-se na esperança e na fé. Assim, tornou-se pai de muitos povos, conforme lhe fora dito. Assim será a tua posteridade. Não fraquejou na fé, à vista de seu físico desvigorado pela idade, cerca de 100 anos, ou considerando o útero de Sara, já incapaz de conceber. Diante da promessa divina, não duvidou por falta de fé, mas revigorou-se na fé e deu glória a Deus, convencido de que Deus tem poder para cumprir o que prometeu. Esta sua atitude de fé lhe foi acreditada como justiça, afirmando que a fé lhe foi acreditada como justiça. A Escritura visa não só a pessoas como Abraão, mas também a nós, pois a fé será acreditada também para nós, que cremos naquele que ressuscitou dos mortos, Jesus, nosso Senhor. Ele, Jesus, foi entregue por causa de nossos pecados. Eu fui ressuscitado para a nossa justificação. Palavra do Senhor.

0: O Senhor esteja convosco.
1: Ele está no meio de nós.
0: Proclamação do Evangelho de nosso Senhor Jesus Cristo, segundo São Mateus.
1: Glória a vós, Senhor.
0: Naquele tempo, partindo dali, Jesus viu um homem chamado Mateus, sentado na coletoria de impostos e disse-lhe: segue-me. Ele se levantou e seguiu a Jesus. Enquanto Jesus estava à mesa em casa de Mateus, vieram muitos cobradores de impostos e pecadores e sentaram-se à mesa com Jesus e seus discípulos. Alguns fariseus viram isso e perguntaram aos discípulos: por que vosso mestre come com os cobradores de impostos e pecadores? Jesus ouviu a pergunta e respondeu: aqueles que têm saúde não precisam de médico, mas sim os doentes. Aprendei, pois, o que significa: quero a misericórdia e não sacrifício. De fato, eu não vim para chamar os justos, mas os pecadores. Palavra da salvação. Que as palavras do Santo Evangelho nos perdoe dos nossos pecados. Família querida de Deus, aqui presente, todos os que estão nos seus lares, através da rádio, no santuário sagrado da família, através também da mídia digital. Sintamos-nos todos acolhidos, abraçados pelo amor trinitário de Deus, que sempre nos fortalece, sempre nos aquece e sempre nos prepara para a vida. Jesus, como sempre, ele nos surpreende através do seu olhar, através das suas palavras, através dos seus ensinamentos, dos seus gestos. E antes de Jesus dizer tudo aquilo que nós ouvimos no Evangelho de hoje: quero a misericórdia e não sacrifícios, eu vim não para aqueles que estão e são saudáveis, viçosos, mas vim para os pecadores, vim não para os justos, mas para os pecadores. Antes disso, Jesus tem um gesto que é revelador, um gesto que é transformador. E aí nós estamos e somos convidados a reaprendermos sempre e aprendermos com Jesus, a mudarmos a forma do nosso olhar. Tudo começou no Evangelho de hoje a partir do olhar de Jesus, e o quanto o nosso olhar ele desvela, ou seja, ele tira o véu e mostra o mais profundo da pessoa humana. O olhar dos nossos pais em relação a nós, filhos, filhas, o olhar de cuidado, o olhar de preocupação, o olhar amoroso, são ensinamentos, são mensagens que o olhar transmite. O olhar do casal que está enamorado, um olha diferente para o outro. Antes de estarem enamorados, era um tipo de olhar. Depois que brotou um sentimento, desabrochou um afeto, o olhar torna-se diferente, um olhar que vai além das aparências. Por isso, os olhares são olhares, eles podem ser olhares que curam, olhares que reconfortam, cheio de amor, e que o olhar pode tornar a vida mais fácil, a vida mais leve. Não aquele olhar efusivo, aquele olhar de condenação. Assim Jesus, através do olhar, vai ao encontro de Mateus. E a Virgem Maria, mãe, mestra, ela também cantou no Magnífica. Deus olhou para a humanidade da sua serva. Doravante, as gerações hão de chamar-me de bendita. O olhar da Santíssima Trindade, o olhar de Deus através do amor do Espírito Santo, nos deu e nos deram de presente nosso Senhor Jesus Cristo. A Trindade olhou para a humanidade, o olhar amoroso que pousou sobre o mundo e veio também trazer esta compaixão. E não só, veio nos trazer uma vida e vida em plenitude, veio nos trazer também a ressurreição. E olhando novamente para o Evangelho, nós vimos que Jesus, ele é o sujeito da ação, porque ele olhou e não apenas olhou e contemplou, mas ele se colocou em movimento. Ele foi ao encontro de Mateus, e Mateus estava na sua banca cobrando impostos. Ele era prestador de serviço, era um funcionário público do Império Romano, e ali naquela mesa ele não era bem-quisto, não era bem-visto, porque ele cobrava impostos, tirava, além do valor que era colocado pelo Império, ele colocava uma quantia, um plus em relação àquilo que deveria ser cobrado. Então, era uma mesa de exploração, era uma mesa de cobranças. E o olhar de Jesus não vê em Mateus um cobrador de impostos, mas vê em Mateus um discípulo, um seguidor. Por isso Jesus faz o convite: vem e segue-me. Com certeza eles devem ter conversado muito mais, porque não só, além de olhar, não só além de convidar Mateus para fazer parte daquela família, Jesus também quis ir até a casa de Mateus, sentar-se à mesa com Mateus, com a família, com todos aqueles que estavam participando daquele momento. E sentar-se à mesa é compartilhar a vida, é estabelecer relações, é estreitar os laços. Jesus quis também dar esse passo a mais. E na casa de Mateus, essa nova mesa é fundada, é estabelecida. A mesa da comunhão, a mesa da partilha, a mesa da festa, a mesa da fraternidade, aonde todos se sentem iguais. E Jesus mostrou que ele não teria somente a mesa da cobrança de impostos, a mesa da família, mas que a partir daquele momento muitas outras mesas de vida Mateus poderia desfrutar. Então ele não tem mais aquela mesa fixa onde ele permanecia sentado, só recebendo, só cobrando. Jesus mostra que a partir do encontro com ele, novas mesas, novos encontros, uma nova vida foi desabrochada, uma nova vida foi a partir dali fundamentada. E para terminar, todo o segmento, todas as nossas relações, nossos encontros começam a partir de uma troca de olhar. E Deus está sempre de olho em nós, não para cobrar, não para estar anotando o que nós só fazemos de errado, muito pelo contrário. Deus está nos olhando com misericórdia, Deus está olhando com ternura, como dizia também o profeta na primeira leitura, o profeta Oséias: prefiro o amor que sacrifícios. E aí Jesus, com seus próprios lábios, vem dizer: prefiro a misericórdia que sacrifícios. Jesus está com esse olhar amoroso, esse olhar que vai além das aparências, que com ele, com a presença do Espírito Santo, nós também possamos sentir o quanto Deus nos olha, para nós olharmos para a nossa realidade, para a nossa família, para a nossa paróquia, para as pessoas com quem nós vivemos e convivemos, com o olhar de ternura, o olhar amoroso de Deus. Em nome do Pai, do Filho, do Espírito Santo, creio em Deus Pai Todo-Poderoso.
1: E o nosso Senhor, que foi concebido
0: pelo poder do Espírito Santo, nasceu da Virgem Maria, padeceu sobre Pôncio Pilatos, foi crucificado, morto e sepultado, desceu à mansão dos mortos, ressuscitou ao terceiro dia, subiu aos céus, está sentado à direita de Deus Pai Todo-Poderoso, julgar os vivos e os mortos. Creio no Espírito Santo, na Santa Igreja Católica, na comunhão dos santos, na remissão dos pecados, na ressurreição da carne, na vida eterna. Irmãos e irmãs, imploremos a misericórdia de Deus Pai e roguemos-lhe que atenda as nossas preces, e após cada uma delas, com gratidão, esperança, com olhar misericordioso, responderemos: salvai-nos, Senhor, em vosso amor.
1: Salvai-nos, Senhor, em vosso amor.
2: Pela Igreja, para que se mantenha firme na fé e na esperança, e testemunhe com vigor profético o amor misericordioso de Deus pelos seres humanos, roguemos.
0: Salvai-nos, Senhor, em vosso amor.
2: Pelos ministros ordenados, para que sejam fiéis anunciadores do perdão, da misericórdia e da palavra de Jesus, roguemos.
0: Salvai-nos, Senhor, em vosso amor.
2: Pelos cristãos, que resistem a seguir o estilo de vida proposto pelo Evangelho, para que correspondam ao olhar acolhedor que Jesus lhes dirige, roguemos.
0: Salvai-nos, Senhor, em vosso amor.
2: Pelas nossas comunidades, para que ao participar das mesas da palavra e da Eucaristia, sejam nutridas da vida de Jesus, como poderoso remédio para a caminhada de fé de seus membros, roguemos.
0: Salvai-nos, Senhor, em vosso amor. Por todas as pessoas que pediram as nossas orações, as que sabemos que estão também necessitadas das nossas preces, pelos enfermos, pelas crianças, pela paz no mundo, rezemos. Glória ao Pai, ao Filho, e glória ao Pai, ao Filho e ao Espírito Santo, como era no princípio, agora e sempre. Tudo isso, ó Pai, nós vos pedimos, em nome do vosso Filho, nosso irmão, Mestre Senhor, ele que convosco vive e reina, na unidade do Espírito Santo. Amém.
3: Participantes da mesa eucarística, olhamos agradecidos para Cristo que nos chama. Ele apresentamos nossas fragilidades, certos de que Ele nos cura pela força e pelo amor. Nosso canto das ofertas, a partilha começa, número 592.

0: Vício do pão e o vinho, nossas vidas, tudo que somos, temos, seja aceito por Deus Pai Todo-Poderoso. Senhor, por tuas mãos este sacrifício, para a glória do seu nome, para o nosso bem e o de toda a Santa Igreja. Olhai, Senhor, com bondade nossa disposição em vos servir, para que nossa oferenda vos seja agradável e nos faça crescer no amor. Por Cristo nosso Senhor.
1: Amém.
0: O Senhor esteja convosco.
1: Ele está no meio de nós.
0: Corações ao alto.
1: O nosso coração está em Deus.
0: Demos graças ao Senhor nosso Deus.
1: É nosso dever e nossa salvação.
0: Na verdade, é digno e justo, é nosso dever e salvação dar-vos graças sempre e em todo lugar. Senhor Pai Santo, Deus eterno e todo-poderoso, por Cristo Senhor nosso, compadecendo-se da fraqueza humana, ele se dignou nascer da Virgem Maria. Morrendo na cruz, livrou-nos da morte eterna. E ressurgindo dos mortos, deu-nos a vida para sempre. Por isso, com os anjos e arcanjos, os tronos e as dominações, e todos os coros celestes, entoamos o hino da vossa glória, cantando a uma só voz.

Na verdade, vós sois santo, ó Deus do universo, e tudo o que criastes proclama o vosso louvor, porque por Jesus Cristo, vosso Filho e Senhor nosso, e pela força do Espírito Santo, dais vida e santidade a todas as coisas, e não cessais de reunir para vós um povo que vos ofereça em toda parte, do nascer ao pôr do sol, um sacrifício perfeito. Por isso, ó Pai, nós vos suplicamos, santificai pelo Espírito Santo as oferendas que vos apresentamos para serem consagradas, a fim de que se tornem o corpo e o sangue do vosso Filho, nosso Senhor Jesus Cristo, que nos mandou celebrar estes santos mistérios. O vosso Espírito Santo. Na noite em que ia ser entregue, Jesus tomou o pão, pronunciou a bênção de ação de graças, partiu e o deu aos seus discípulos, dizendo: tomai todos e comei, isto é o meu corpo que será entregue por vós.

da ceia. Ele tomou o cálice em suas mãos, pronunciou a bênção de ação de graças e o deu aos seus discípulos, dizendo: tomai todos e bebei, este é o cálice do meu sangue, o sangue da nova e eterna aliança, que será derramado por vós e por todos para a remissão dos pecados. Fazei isto em memória de mim.

0: mistério da fé para a salvação do mundo. Salvador do mundo, salvai-nos. Vós que nos libertastes pela cruz e ressurreição. Celebrando agora ao Pai o memorial da paixão redentora do vosso Filho, da sua gloriosa ressurreição e ascensão ao céu. E enquanto esperamos a sua nova vinda, nós vos oferecemos em ação de graças este sacrifício vivo e santo.
1: Aceitai, ó Senhor, a nossa oferta.
0: Olhai com bondade a oblação da vossa igreja e reconhecei nela o sacrifício que nos reconciliou convosco. Concedei que, alimentando-nos com o corpo e o sangue do vosso Filho, repletos do Espírito Santo, nos tornemos em Cristo um só corpo e um só Espírito.
1: O Espírito nos une num só corpo.
0: Que o mesmo Espírito faça de nós uma eterna oferenda, para alcançarmos a herança com os vossos eleitos, a Santíssima Virgem Maria, Mãe de Deus, São José, seu castíssimo esposo, os vossos apóstolos, Santo Antônio, que vamos celebrar, São João, São Pedro, os santos juninos, Francisco, Clara e todos os santos que não cessam de interceder por nós na vossa presença.
1: Fazei de nós uma perfeita oferenda.
0: Nós vos suplicamos, Senhor, que este sacrifício da nossa reconciliação estenda a paz e a salvação ao mundo inteiro. Confirmai na fé e na caridade a vossa igreja que caminha neste mundo, com vosso servo Papa Leão XIV, o nosso arcebispo Odelir, os bispos do mundo inteiro, os presbíteros, diáconos, os outros ministros e o povo por vós redimido. Atendei propício às preces desta família que reunistes em vossa presença. Reconduzi a vós, Pai de misericórdia, todos os vossos filhos e filhas dispersos pelo mundo inteiro.
1: Lembrai-vos, ó Pai, da vossa igreja.
0: Acolhei com bondade no vosso reino os nossos irmãos e irmãs que partiram desta vida, amigos, familiares, todos aqueles que estão escritos no altar, no coração de Deus, nos nossos corações, e todos os que morreram na vossa amizade. Unidos a eles, a elas, esperamos também nós saciar-nos eternamente da vossa glória, por Cristo Senhor nosso. Por ele dais ao mundo todo o bem e toda a graça. Por Cristo, com Cristo e em Cristo, a vós, Deus Pai Todo-Poderoso, na unidade do Espírito Santo, toda honra e toda glória, por todos os séculos dos séculos.
1: Amém.
0: Quando Jesus diz e nos convida a fazermos o mesmo que ele também faz, prefiro a misericórdia que sacrifício, Jesus não está pedindo algo que está fora de nós, mas algo que está dentro de nós, um sentimento que sai do coração, que a oração do Pai Nosso nos leve a ser cada vez mais misericordiosos como Jesus. Pai nosso,
2: que estai no céu,
0: santificado seja o vosso nome.
2: Venha a nós o vosso reino, seja feita a vossa vontade, assim na terra como no céu. O pão nosso de cada dia nos dai hoje. Perdoai as nossas ofensas, assim como nós perdoamos a quem nos tem ofendido. E não deixei cair em tentação, mas livrai-nos do mal.
0: Livrai-nos de todos os males, ó Pai, de tudo que nos afasta de vós. E dai-nos hoje a vossa paz. Ajudados pela vossa misericórdia, sejamos sempre livres do pecado, protegidos de todos os perigos enquanto aguardamos a feliz esperança e a vinda gloriosa de Jesus Cristo, nosso Salvador.
1: Ó
0: Senhor Jesus Cristo, que dissestes aos vossos apóstolos: eu vos deixo a paz, eu vos dou a minha paz. Não olhei os nossos pecados, mas a fé que anima a vossa igreja. Dai-lhe segundo o vosso desejo a paz e a unidade. Vós que sois Deus com o Pai e o Espírito Santo. A paz do Senhor esteja hoje e sempre convosco.
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0: Paz e bem.
3: Paz e bem.
1: Cordeiro de Deus, que tirais o pecado do mundo, tende piedade de nós. Cordeiro de Deus, que tirais o pecado do mundo, tende piedade de nós. Cordeiro de Deus, que tirais o pecado do mundo, dai-nos a paz.
0: Em Jesus nós somos, nos movemos e existimos. Felizes somos todos nós, nesta manhã de domingo e sempre, os convidados, convidadas para esta santa refeição. Eis aqui o Cristo, o Cordeiro de Deus, ele que tira o nosso pecado e o pecado do mundo.
2: Senhor, eu não sou digno que entreis em minha morada, mas dizei uma palavra e serei salvo.

Em cada celebração da Santa Missa, celebramos a certeza da presença do corpo do Senhor entre nós. E o reconhecemos na Eucaristia. Por isso, somos convidados a experimentarmos dessa presença, tomando e bebendo do cálice da aliança, que é o corpo e o sangue dado por nós. Canto da comunhão, o amor que vem de Deus, número 706.

0: Graças e louvores se deem a todo momento ao Santíssimo e Diviníssimo Sacramento. Graças e louvores se deem a todo momento. Santíssimo e Diviníssimo Sacramento. Graças e louvores se deem a todo momento. Diviníssimo. Jesus, manso e humilde de coração, fazei o nosso coração semelhante ao vosso. Oremos, Senhor de bondade, a vossa força salvadora nos liberte das más inclinações e nos conduza pelo caminho do bem. Por Cristo nosso Senhor. Um convite para que na próxima sexta-feira, que será a solenidade do Sagrado Coração, nós teremos a Santa Missa então às 19 horas, não às 15, com o apostolado, claro, estará também presente, mas para que quem não for, não é membro do apostolado, possa também participar da Santa Missa na sexta-feira, dia 12, às 19 horas, a solenidade do Sagrado Coração de Jesus. Então, todos nós somos sempre convidados e convidadas. E o Conselho da Matriz também convida quem desejar a dar a sua oferta para a climatização da igreja. É só colocar aqui no local das ofertas, na caixa de coletoria, não de impostos, né, como a de Mateus, mas na caixa das nossas ofertas. E desde já, Deus abençoe a todos e todas. Antes da bênção final, nossa saudação a ela que cantou no Magnífica: a sua misericórdia se estende de geração em geração. Ave Maria, Senhor é convosco, bendita sois vós entre as mulheres, e bendito é o fruto do vosso ventre, Jesus. Santa Maria, Mãe de Deus, rogai por nós, pecadores, agora e na hora de nossa morte. Rogai por nós, Santa Mãe de Deus. E uma salva de palmas bonita à Virgem Maria. Que Nossa Senhora também abençoe a todos os patrocinadores que partilham o seu pão de cada dia para que esta Santa Missa chegue a muitos lares e a muitos corações. Nosso muito obrigado a todos pela vinda, quem nos acompanhou com esta Santa Missa através da rádio, da mídia digital. O nosso muito obrigado. Obrigado também à nossa pastoral da comunicação, ministras, ministros, nossos leitores, leitoras, comentaristas, cantores e cantoras, o nosso muito obrigado. A nossa Santa Missa não termina aqui, ela tem a sua continuidade, seu desdobramento ao longo deste dia, ao longo da semana, quando formos hóstias vivas, tivermos um olhar misericordioso, formos também comunicadores da palavra. Bom domingo, feliz e fecunda semana a todos e todas, com as bênçãos que vamos receber para depois transmitir. O Senhor esteja convosco.
1: Ele está no meio de nós.
0: O Senhor vos abençoe e vos guarde. Amém. Ele volte o seu rosto para vós e tenha misericórdia de vós. Amém. Volva para vós o seu divino olhar e vos dê a paz. Abençoe-vos o Deus Todo-Poderoso, Pai, e o Filho, e o Espírito Santo. Amém. Glorificai o Senhor com suas vidas. Vamos em paz, que Deus, Nossa Senhora, Santo Antônio, o coração amoroso de Jesus, São Pedro e São Paulo, São João, vos acompanhem.

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0: Deus.
1: Vamos lá, minha gente. São 9:07, 9:07. Essa é a Continental FM. E eu sou Rodrigo Nardino. E esse é o programa Domingão da Continental, apresentado por mim. Aqui nos 96.1 da Continental FM, a rádio de todas as gerações. Bom dia, Malu. Seja bem-vinda aqui no nossos estúdios.
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1: Vamos lá, então. O que nós vamos ter hoje, Malu? Passa aqui pra mim, fazendo um favor. O que nós vamos ter hoje aqui de sorteio, hein? Nós vamos ter hoje 1 quilo de carne pra churrasco, 2 quilos de linguiça Carrara e 4,5 litros de chopp Kaigangue. No nosso churrascão do Domingão da Continental. E a frase é muito fácil, né, Malu? A frase é a seguinte, hein? O churrascão do Domingão da Continental.

Qual é o cantor? Um chapéu personalizado Cicobi Maxi Crédito, mais uma lavagem para um automóvel ou uma motocicleta, né, Malu? E ainda dois pares de ingresso para você curtir o cineminha aí por conta da Continental FM. Vamos lá, Malu, vamos começando hoje. Vamos começando desse jeito aqui, o Domingão da Continental.

sorriso lindo aqui na programação do Domingão da Continental FM. Cabelão preto, ainda teve Chitãozinho e Chororó. Aqui o sistema é bruto. Maiara e Maraíza, Rumo à Goiânia e San Rafael, Desejo Imortal. Daqui a pouquinho você vai ouvir aqui na Continental FM. Essa aqui, ó, completinha.

0: 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Mas vamos dizer que você não sabe qual é. É a Continental FM, minha gente. É a rádio que mais cresce na audiência e você faz parte disso, minha gente. E eu vou dizer uma coisa pra você. O negócio é o seguinte, hein? O negócio, ó. Presta atenção, hein? Ó, eu vou. Malu, pera aí. Malu, volta aí. Foi.
1: Oi.
0: Eita, essa daí é daquelas do fundo do baú, né?

Eita, modão, né? Então tá bom, vamos lá, deixa eu ver aqui. Ô Malu, Malu do meu coração, Maluzinha do meu coração. Maluzinha do meu coração. Vamos fazer o seguinte. Ó, Malu, Malu, aquela lá. Vamos colocar um pedacinho daquela lá? Isso. Hã? Pode ser? Hã? Essa aqui, ó.

0: pago.
1: Essa aqui a Malu tava cantando primeiro, né? Eu disse, não, vamos colocar essa aqui, né?
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1: Pelo menos em bom gosto, Malu.
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1: Vamos lá então, vamos dando os primeiros alôs aqui, né? Bom dia, Rodrigo. Tudo bem? Como é que você tá? É a Rosalina Dalpisol. Tá bom então, sua linda. Beijo pra você aí.
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1: Deixa eu ver aqui, mais uma. O Itamar Zanotelli também tá aqui de radinho ligado. Forte abraço aí pra você. Quem mais? Aqui, ó, Rodrigo, tudo bem? Quero participar aí do sorteio. O churrascão do Domingão da Continental é meu, esqueci de colocar o nome. 6080 e o final do telefone, né? Vamos ver aqui mais uma aqui. O Luciano também tá aqui de radinho ligado, forte abraço. Quem mais tá aí? A Eliane, né? Também tá aqui de radinho ligado, um abração pra você. A Rafaela também tá aqui, né? Oi, Rodrigo, tudo bem? Como é que você tá? Tô bem, graças a Deus. Manda um alô pra nós. Deixa eu... Ah, o Miguel Albuquerque, né? Também tá aqui de radinho ligado. Forte abraço aí pra você, meu querido. Lá na sede Figueira, né? Então tá bom. Deixa eu ver aqui mais uma. Oi, Rodrigo, tudo bem? Como é que você tá? Tô bem, graças a Deus. Ô, Rodrigão, ó, já estamos colocando a costela no fogo. Mas não precisava mandar foto aqui, né? Pra ajudar da gente. Olha aqui, Malu. Deus o livro. Costelas aí, ó. Deus o livro. Meu amigo Fernando, né? Que também tá aí de radinho ligado. Forte abraço aí, o Fernandão. Né, vai fazer uma costela aí daqui uns dias. Já mandou o convite. Esse é Taura, né? Esse é Taura. Ó, Rodrigo, ó, já tá, já estamos reservando a data do dia 1º de agosto, né? E esse se adiantou bem, né? Só 60 dias, né? Esse é dos bons. Obrigado aí pelo convite, irmão. Deixa eu ver aqui mais uma aqui. Vamos ver aqui. Alô, bom dia. Bom dia, bom dia, bom dia, bom dia, bom dia, bom dia, bom dia, bom dia, bom dia, bom dia, bom dia, bom dia, bom dia.
3: Bom dia, Rodrigão.
1: Bom dia.
3: Tudo certo?
1: Tudo.
3: O churrascão do Domingão da Continental é meu.
1: Fechou.
3: Juliana de Domênico, da linha comercial.
1: Então tá bom, forte abraço aí pra vocês. Obrigado pelo carinho da audiência. Rodrigo, manda uma pra nós daquelas assim, ó, de estampar uma. Quem tá falando? Meu amigo Kleber lá em Chapecó, né? Kleber,
4: estamos resolvidos naquele problema de 20 anos atrás?
5: Não, ainda não.
4: Ainda não?

Portal do Sul e a música Safadinha. Também teve Michel Teló Exagerado e ainda Panda Calcinha de Renda e Paulinho e Fabrício Francamente Amigo. E daqui a pouquinho... Ai, ai, ai, ai, ai, ai, ai. Daqui a pouquinho tem essa aqui, ó, na Continental FM.

0: Vamos lá, minha gente, lembrando que daqui a pouquinho tem qual é o cantor aqui na programação da Continental FM.
1: Ai, gente, ó, essa daqui que...
0: Hoje eu vou preparar a música, Malu, não vem que não tem, hoje é a minha música. Hoje vai ser a minha música, Malu. E essa que eu tô preparando aqui... Essa vai dar o que falar, hein? E vai ter, pra quem acertar, né? Vai estar concorrendo a um chapéu personalizado Sicoob Maxi Crédito, mais uma lavagem de automóvel ou motocicleta e dois pares de ingresso para o cinema. Daqui a pouquinho, hein?
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0: Malu, essa aqui, ó, na minha época de novinho. Ai, ai, ai, vamos que vamos, né? Deixa eu ver aqui, são 9:49, 9:49, deixa eu ver aqui, ó, que bonito, né, Malu? 9:49. Deixa eu ver aqui, a Gessila da Luz também tá aqui de Rádio Ligado, forte abraço. Quem mais tá aqui, hein? Vamos ouvir esse povo lindo aí. Deixa eu ver aqui, ó. Quem? Alô, bom dia.
1: Bom dia, Rodrigo.
0: Bom dia. Certo? Tudo?
1: Tô olhando, trombeta.
0: Uhum.
1: Tamo indo lá pra sede.
0: Uhum.
1: Almoçar lá na sede lá.
0: Tá bom, então.
1: Podia mandar uma música pra nós aí.
0: Vou mandar aí. Bom almoço aí pra vocês também, né?
1: Eu participar do sorteio. Churrascão no Domingão da Continental. É meu.
0: Fechou, mas ó, vou falar pra você, hein? Tem que dar uma apurada aí, senão vai comer 2 horas da tarde, né? Que a carne é assim, ó.
1: Te agradeço se for atendido, tá, Rodrigo?
0: Tá bom, um então, meu querido. Um abraço aí pra você, né? Mas ó, dá uma acelerada aí no fogo. Se não for com carvão, meu amigo, vai comer 3 horas da tarde, né? Deixa eu ver aqui, a Isabete Forest também tá aqui de Rádio Ligado, forte abraço. A Marisa de Paula, lá da linha Rui Barbosa, também tá aqui, né? Deixa eu ver aqui. É, mais quem? Deixa eu ver aqui. Opa! Tudo bem, Rodrigo? Com certeza. Helena, aqui de Coronel Freitas. Helena, tem que colocar o sobrenome, tá? Sua linda. É, final do telefone 4139, tá bom? Deixa eu ver mais uma aqui. Alô, bom dia.
2: Bom dia, Rodrigo. Bom dia. Tudo bem?
0: Tudo.
2: Aqui é Gilberto Guarani do bairro Miurando.
0: Uhum.
2: Quero participar do sorteio. O churrascão do Domingão da Continental é meu.
0: Fechou.
2: Um abraço, tudo de bom. Manda uma música ali pra nós.
0: Vamos mandar então, né? Vamos mandar uma música aí pra vocês aí. Deixa eu ver aqui. Ô Malu, Malu, Malu, peraí. Essa aqui merece erguer um pouquinho o volume, ó. Essa aqui, nossa senhora, essa aqui eu fui buscar lá no... Na época dos discos, dos bolachão, né? Os discos. Malu, né, vamos conversar com o Fábio pra nós tocar uma música dessa aí completa, né? Vamos conversar com o Fábio aí, se nós conseguimos colocar uma música dessa aí completinha. Vamos ver aqui. Deixa eu ver aqui, mais uma aqui. Bom dia, Rodrigo, tudo bem? Excelente domingo pra todos nós, com toda certeza. Manda a música aí pra nós aí. É, tudo de bom, né? Quem tá falando é o Sadi Barão, lá do bairro São Francisco, né? Forte abraço aí pra você, meu querido. Deixa eu ver aqui mais uma aqui. A Jessica Vazotto também tá aqui de Radinho Ligado. O Jonathan Lamp, né? Lá de Chapecó, né? Tá aí de Radinho Ligado também, né? Então tá bom, meu querido. Forte abraço aí pra você. Deixa eu ver aqui. É, manda uma música aí pra nós, né? Que tamo aí. E oferece aí pro meu padrinho Veronese. Tá bom, então? Alô, Veronese, forte abraço aí pra você. Deixa eu ver aqui mais uma. A Claudete Optizene, lá de Cordilheira Alta, também tá aqui de Radinho Ligado. Mais uma aqui, a Rita Cássia, né? É, de Oliveira, também tá aqui de Radinho Ligado. Forte abraço aí pra você, tá bom? Deixa eu ver aqui mais uma. Oi, Rodrigo, tudo bem? Como é que você tá? Mais, ó, rapaziada, tamo bem, né? Tamo bem. Tamo faceiro, faceiro, faceiro, faceiro, faceiro, faceiro, sabe por quê? Porque recebemos pila essa semana, né? Dia 5? É? Você achou que é? Hã? Achou que é? Na verdade é, Malu. Então, nós ganhamos pila essa semana. Dia 5, né? Já fizemos rancho. Né? Já fizemos rancho. Fizemos lá no Guilherme o rancho. E aproveitar e fazer propaganda do nosso patrocinador, né, Malu? É um faceiro. Ô, Rodrigão, manda aí uma pra nós. E vou te mandar uma localização pra você vir tomar uma gelada com nós de tarde. Ah, você beber não dirige. Mas daí eu vou ter... Ô, Malu, você vai fazer o que de tarde? Hã? Você podia me dar uma carona lá, né? O que tu acha? Porque não dá pra voltar dirigindo, né? Não dá, senão eu achar o cadeia. Pode ser? Fechou. Ó, meu querido. Eu não vou falar o nome aqui, senão depois vai aparecer um monte de pinguço lá, né? Mas ó, já tá aqui, ó, no esquema então, fechou? No telefone 5985 aí, ó. Ok, confirmadíssimo. A Malu vai me levar lá. Malu, pode ser, Malu? Fechou? Ó, que eu assumi compromisso aqui, hein? Ao vivo. E ó, quantas pessoas estão escutando? Você não me fura. Depois tem que pegar um táxi. Senão, né? Então tá bom. Fechou, meu querido? Ó, confirmadíssimo. Deixa eu ver aqui mais uma aqui. Alô, bom dia.
3: 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A Tia Ana Lúcia de Domênico da linha comercial. Uhum. E por favor, mesa para dois.
0: Então tá bom, sua lindinha. Beijo pra você. E ó, ó, ó, ó, ó, ó, ó, ó, ó, ó, ó, ó, ó, ó, aqui, ó. Carimbado de carimbo oficial aí dos nossos ouvintes do programa Domingão da Continental, tá bom? Vamos de música aqui, ó, porque essa daqui, ó, essa aqui também, ó, é pra lembrar, hein, gente? Essa aqui, ó. Essa aqui é de fechar o olhinho. Essa aqui pode cantar, ergue o volume aí, ó, deixa que te chamem de louco. Louco é aqueles que não aproveitam a vida. Eu aqui no estúdio, os vizinhos aí, ó, os vizinhos que me desculpem, mas nós erguemos todo o volume aqui, ó, né? Nós, quando estamos aqui, nós estamos faceiros. O que é felicidade?

Vamos lá então, Candeeiro aqui na programação da Continental FM. Você ouviu o Mesh que Mesh? Mesh? Rapaz do céu, essa moça aqui, ela mexeu aqui, ela fez voleibol, mesh, mesh. Fez de tudo quanto foi rede aqui. Uma luzinha do céu do meu coração. Às vezes eu penso que tu não tem coluna, porque eu não aguento fazer essas coisas aí. Se vocês vissem o mexe-mexe mexe dela aí, rapaziada do céu. Foi coisa de, como diz um amigo meu, de cinema, né? Candeeiro, Veaneira para as Meninas Carinhosas. E aqui também teve Matheus e Cauã, Movimentos Sutis, Danilo e Davi, Não Mexe Nas Minhas Gavetas e Os Atuais, Garota do Baile. Daqui a pouquinho, bobeou? A gente...

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é claro, minha gente, que é ela. É a Continental FM, não tem, né, gente? Não tem pra ninguém não, hein? Você quer ver? Porque aqui nós enverga, mas não quebra. A Malu deu risada aqui porque eu falei no inverno não quebra. É verdade, Malu. Aí, ó. Quer ver? Presta atenção aqui, Malu, ó. Presta atenção aqui, ó.

aqui nós enverga, mas não quebra, né? 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

0: Por isso que ninguém consegue imitar a Continental. Eu duvido que tenha uma rádio que tenha um locutor mais louco do que nós aqui, né, Malu? Não tem. A Malu, esses dias, ela tava contando ali, né? Ela foi na dificuldade, né? Quer dizer, na faculdade. E daí ela tava contando pros amigos dela, né? E ela chegou e contou aqui pra nós, que ela disse assim: gente, eu trabalho numa rádio que os caras são doidos. Doido, doido. Pra tu entrar lá, tu tem que ser doido, né? Daí, no programa, né? No nosso programa. Vamos falar bem, vamos deixar mais, né? A coisa mais certa, né, Malu? Porque aqui, ó, é só eu e tu mesmo pra se entrosar, né? É só eu e você, né? Então vamos lá. E ela colocou assim, ó, diz, ó: o Rodrigo é doido varido. Então, ó, viu? Não precisava tanto elogio assim, né? Não precisava tanto elogio assim. Então não precisava tanto elogio, mas tudo bem, né? Vamos lá. E aqui, ó, aqui nós fizemos tendel, né? Que carro daquela moça lá da Luz Vermelha é o Corcel, né? Então, ó, vamos fazer o seguinte: aqui o negócio é bruto. Aqui nós trazemos alegria, trazemos diversão, né? E vamos mandar Malu aqui também. Também agora já cansei aqui. A Malu, às vezes, ela me quebra as pernas aqui, dançando. Primeiro nós tava dançando aí, vamos dançar aquela música lá. Deus o livre, eu tô com as costas aqui tudo arrebentado. Amanhã eu vou ter que pedir folga. Vamos lá. Vamos dando mais alô aqui. A Lourdes de Filtro lá na linha 3K tá aqui de radinho ligado. A Salete Zuco também tá aqui de radinho ligado. Mais uma. O Matheus Gabriel Zanella também tá aqui de radinho ligado. Deixa eu ver aqui mais uma aqui. A Daniela Trevisan também tá aqui de radinho ligado. Forte abraço. Vamos ver aqui que tem áudio aqui, né? Deixa eu ver aqui. Vamos ver aqui. Ah, aqui, ó. Vamos lá. Alô, bom dia.
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0: Tá bom, então. A Daniela Trevisan aqui de linha Alto Ipiranga, né? Forte abraço aí pra você. Mais uma aqui. Deixa eu ver aqui. A Simone Zabotti também tá aqui de radinho ligado. Mais uma aqui. Ah, o pessoal tá perguntando aqui, Rodrigo, o que é esse áudio mesa para dois? É do Dia dos Namorados, né? Manda pra cá o áudio, né? Mesa para dois, por favor. Né? E você vai estar concorrendo aí aos prêmios do nosso, né? Dos nossos prêmios aqui do Dia dos Namorados, né? Que, Malu?
2: Eu bebo e dou trabalho,
0: né? Eu dou trabalho bastante. Se beber, não dirija, gente. Senão daqui a pouco aqui o pessoal vai me processar dizendo que eu tô incentivando a bebida, né? Ó, se beber, não dirija. Não beba. Você beber, beba com moderação, né? Então, vamos ver aqui. Alô, bom dia.
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0: Fechou? Forte abraço aí pra vocês. Obrigado pelo carinho da audiência. A família Valandro sempre de radinho ligado, né? Lá na Alto Ipiranga, né? Um abração aí pra vocês. Mais uma aqui. Alô, bom dia.
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0: Fechou? Forte abraço aí pra você, tá bom? Então tá bom, meu queridinho. Deixa eu ver aqui. Vamos de música, Malu? Vamos de música aqui? Ô, Malu. Peraí. Vamos dar o galope no Fábio hoje? Hã? Vamos. Deixa eu desligar aqui o microfone. Vamos tocar aquela uma lá. Aquela que nós estávamos escutando. Nem que ele brigue depois. Hã? Hã? Vamos. Então vamos lá. Então daqui a pouquinho, né? Nós vamos fazer a música, né? Aquela que é pra você descobrir, né? Qual é o cantor daqui a pouquinho. Mas antes disso, essa aqui, ó. Essa.

Alma Latina aqui na programação do Domingão da Continental FM. Com a música Lenha Molhada, hein? Lenha Molhada, é verdade. Se lenha molhada só faz fumaceiro, não faz nada, né? Lenha molhada não vai pra frente, não é verdade, maluco? Já tentou fazer fogo com lenha molhada? Não dá, né? Deus o livre, né? Deixa eu ver aqui, nós tivemos também Bruno e Marrone, Quem Tá Bebo e Quem Tá Bão, e ainda Barquinha de Ouro com Guilherme Silva, e também teve Guilherme Santiago e Mari Fernandes, Por Que Brigamos, aqui na Continental FM. Daqui a pouquinho você vai ouvir essa aqui, ó, de... ó, ó.

0: E olha só, minha gente, eu vou falar uma coisinha aqui pra vocês, tá, gente? 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

0: 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Não, peraí. É na prática aqui, hein? Aqui é prática. Quer ver como aqui é a rádio de todas as gerações? Eu duvido que tu aí, que é um pouquinho mais da carteira de identidade amarela, do CPF ainda, que era o, que é da época do, do... Não, era MF ainda, não era nem CPF, né? Hã? Essa aqui, ó. Essa aqui.
1: Eu não

0: brotinho é perigoso.
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2: Essa não, amado. 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

0: Eita sardade, né? São 10h43, 10h43. Esse é o Domingão da Continental, o programa mais doido da Continental FM.
1: Eu não me responsabilizo.
0: Eu não me responsabilizo por nada, né? Vamos lá então, hein? Deixa eu ver aqui. Vamos mandando a lousa aqui. Vamos mandando a lousa aqui, hein? Alô, alô, alô, alô, alô, alô. Bom dia, bom dia, bom dia, bom dia, bom dia, bom dia, bom dia. Pra quem aqui? Malu, pra quem? Bom dia.
2: Bom dia, Rodrigo. Tudo bem? Aqui é Marcelo.
0: Marcelo, diga aí, irmão.
2: Domênico da linha comercial Cordilheira Alta.
0: Tá
2: e
0: bom.
2: E o churrascão no Domingão da Continental é meu.
0: Fechou? Então tá bom. Abraço, hein, Marcelo. Deixa eu ver aqui mais uma. Bom dia, me chamo Mariana Batistella, aqui de Coronel Freitas. Gostaria de participar do sorteio. Então tá bom, né? Forte abraço aí pra você. E diga lá.
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0: Então tá bom, já tá atendido aqui, hein? Deixa eu ver aqui mais uma. O Wilson de Filtro, lá da linha 3 Casa, também tá aqui de Rádio Ligado. Forte abraço. A Jucimar Alberton também, diga aí.
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0: Então tá bom, Jucimar, a mesa para dois. Anotado o pedido aqui, Malu, tá anotando, hein? Então vamos lá, mais uma aqui. Alô, alô, alô, bom dia.
5: Bom dia, Rodrigo. Quanto tempo, meu amigo?
0: Meu Deus do céu! Mas ela apareceu, a Margarida! Alô, minha amiga Marli, bom dia.
5: E daí? Tudo buenas?
0: Tudo! Tava com saudade aqui. Esses dias eu falei pra Malu de você. Eu digo, a Marli não mandou mais mensagem aqui pra nós aqui. Eu acho que cortou relações, né, Malu? É? Diga lá.
5: Quero participar do sorteio aí.
0: Tá bom?
5: Marli Márcia Pereira, uhum. De Coronel Freitas, bairro Melhorando.
0: Tá bom?
5: O churrascão da Continental é meu, Rodrigo.
0: Fechou, então.
5: Tudo de bom, Rodrigo?
0: Tá bom?
5: Estamos aqui assando uma carninha.
0: Uhum.
5: Estamos numa ceva. Tudo de bom. Um abraço aí, manda uma música aí.
0: Vou mandar, hein?
5: Vou deixar por tua conta essa música aí. Então, manda
0: beleza.
5: Uma pra nós e boa. Beleza?
0: Viu? Deixa pra mim. Confia, espera e aguarde. Tem uma aqui, ó. Tu vai gostar, deixa pra mim. Vamos mais uma aqui, alô, bom dia.
6: Bom dia, Rodrigo.
0: Dia.
6: Aqui é o Aldecir Marafon do bairro Floresta 1.
0: Opa!
6: Quero ver a música do Serano aí, Serano cantor. E pra curtir com a família aqui.
0: Ah.
6: E quero participar também dos prêmios do sorteio do churrascão do Domingão da Continental, é meu.
0: Fechou.
6: Um abraço aí.
0: Então tá bom, abraço aí pra você também, meu querido. Deixa eu ver aqui mais uma aqui. Quem tá aqui? Não. Ô, Malu, tem gente aqui com chume. Tem... Malu, Malu do meu coração. Tem gente com chume aqui, ó. Eu não briguei com ninguém. Tem gente com chume aqui, ó, Malu. Eu acho que um pouquinho de dor de cotovelo, Malu. É só um pouquinho de dor de cotovelo. Hã? Viu, Malu? Conta pra ela que eu não apertei tanto, Malu. Eu não apertei tanto. Foi só assim, de leve, né? Eita! Vamos lá então, deixa eu ver aqui. Alô, bom dia.
7: Bom dia, Rodrigo.
0: Dia.
7: Sou Antônio Vindemer aqui do bairro Grandel, que participar do sorteio.
0: Ah.
7: O churrascão do Domingão da Continental é meu.
0: Aham. Então tá bom. Forte abraço aí pra você, meu querido. Deixa eu ver aqui, Malu, mexemos num vespeiro, Malu. Não que eu queira falar, mas põe a capa que eu vi, as brespas vem. Deixa que vem. Deixa eu ver aqui mais uma. Alô, bom dia.
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0: Então tá bom, anotado aqui, Malu, mais uma aqui anotada, hein? Deixa eu ver aqui mais uma aqui. A Cleci Ávila, lá do bairro São Francisco, também tá aqui de radinho ligado. Forte abraço aí pra você. Ô, Malu! Malu, Malu, Malu. Agora nós vamos tocar uma. Que essa daqui, nem que a casa caia. Essa aqui, ó. Essa aqui nós vamos tocar ela inteira aqui hoje. Essa aqui, ó, pra relembrar, hein? Ou Carol.

Rainha musical aqui na Continental FM, a rádio de todas as gerações. Você ouviu Do Luxo pro Lixo, ainda teve Gustavo Lima, Vagabundo Eu Confesso. Dizem que sou vagabundo, confesso que não, não sou vagabundo, eu sou um homem. Muito bueno. Gustavo Lima, participação de Luiz Fonsi. Também teve Carvalho e Mariano. Bobiô, a gente. Pimba. Também teve Os Serranos, Bugio do Rio Grande. E Ou Quero, aqui na programação da Continental FM. E daqui a pouquinho você vai ouvir aqui. Rapaz, essa daqui merece. Essa merece.

0: Vamos lá, minha gente. E eu vou falar pra vocês. Vou falar, hein? Chegou. Chegou a hora. Sabe do quê?
1: Quem é o cantor?
2: Eu quero chegar do sovaco, se eu cantar esse negócio disse pronto.
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0: Então, chegou a hora de quem é o cantor. Essa aqui. Acho que é um clássico, hein?

que foi? Eita!

0: falou, tá, essa daqui, ó, só quem gosta dessa música aí, hein? Só vai acertar. Vamos dar uma colherzinha de chá, Malu? Ela já sabe o ponto fraco. Também sabe. Então, ó, pra você que já sabe quem tá cantando, corre lá no 4933470131 e diz assim, ó, Rodrigão, quem tá cantando é Piririm Pararam.
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e a rádio que toca aquela música que toca seu coração de verdade, né? Essa daqui, ó, só pra você ver uma, pra você ter uma ideia aqui, ó, Malu, ó, só pra você ter uma ideia. Agora vou conversar aqui com você, Malu, você que é uma menina mais nova, assim, só pra você ter uma ideia. Essa daqui é do Los Del Rio, né? Essa música aqui, ela é bem antiga. Mas tem um amiguinho meu, que tava lá no Rio Grande, não que eu queira falar assim, né? Mas o Jaguara, né, tava dançando e brabo, porque tinha parado a internet na hora que ele tava dançando no meio da música. É, essa aqui, ó, ele tava fazendo. Eu quero ver se ele sabe fazer o passinho da Macarena. Eu pedi pra mãe dele gravar e me mandar. Ela tá ouvindo, então quero ver. Vamos ver se ele sabe mesmo fazer os passinhos da Macarena. Eu vou fazer aqui, hein? Vou fazer aqui. Vamos lá, Malu, ó. Vamos lá.

0: horas 14 minutos, 11:14, esse é o Domingão da Continental, pra trazer alegria no seu dia, no seu domingo, não é verdade? Quero mandar um abração pra minha amiga Dirley Antunes da Silva, lá de Chapecó, no bairro Refap. Deixa eu ver aqui, o pessoal tem que mandar em áudio, tá? Mesa pra dois, por favor, Continental, em áudio, tá? Vamos lá, mais uma aqui, Malu, áudio.
1: Macarena, ai!
0: A música aqui é contagiante, Malu. Essa daqui, ó, eu vou contar pra vocês, hein? Deixa eu ver aqui. Alô, bom dia.
2: Bom dia, Rodrigo.
0: Bom dia.
2: Claudio de Souza, Coronel Freitas, bairro Miorando.
0: Certo.
2: É, participar do programa O Churascão no Domingão da Continental é meu.
0: Fechou, meu irmão. Um abraço aí pra você. Mais uma aqui. Alô, bom dia.
3: Bom dia, Rodrigo. Tudo bem? Aqui
0: tudo.
3: É o Carlos Alexandre dos Santos. O Churascão no Domingão da Continental é meu.
0: Fechou. Um abraço aí pra você. Quem mais? Ô, Malu, tem gente aqui de aniversário. Tem gente de aniversário aqui. Tem gente de aniversário aqui, ó. Ô, Malu, olha só, hein? Hoje a Heloísa Zanovello de Filtro tá completando 4 aninhos. Parabéns, lindinha. Muitas felicidades, muitos anos de vida. Que papai do céu possa te abençoar com muita saúde, muita paz, muita alegria, tá bom? Beijo. Ah, e quem tá mandando aqui, ó, é a Zuleide Zanovello e toda a família, né? Que tão desejando os parabéns aí pra Pichu Tiquinha, a Heloísa, tá bom? Ó, beijo, Pichu Tiquinha. Deixa eu ver aqui mais uma aqui. Alô, bom dia.
4: Bom dia, tudo bem?
0: Tudo.
4: Sou Ademir de Xaxim. Gostaria de ouvir a música A 2 Graus com Alan e Aladim. Muito obrigado. Tenha um bom dia.
0: Pra você também aí, meu irmão. Abraço. Deixa eu ver aqui mais uma aqui. Alô, bom dia.
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0: Então tá bom, anotado, Giciane. Beijo pra vocês aí, tá bom? É, mais uma aqui. Quem mais? A Salete Risso, lá de Cordilheira Alta. Quero participar dos prêmios da Rádio Continental. E o churrascão do Domingão da Continental é meu, sempre ouvindo a rádio. Tá bom, Salete, beijo pra você. Quando você sentir vontade, manda áudio pra cá, manda mensagem aqui, que nós vamos mandá-lo pra você, tá bom? Deixa eu ver aqui mais uma aqui, a Salete Guaragni, lá do bairro Miorando. A Salete aqui, que a Salete aqui, ela já é dona aqui, né? Ela já é dona aqui da rádio aqui. Ela manda direto aqui, né, Salete? Beijo pra você aí, sua linda. Ela tá sempre de radinho ligada aqui, né? Deixa eu ver aqui mais uma. Alô, bom dia.
6: Dia, Rodrigo.
0: Dia.
6: Sou Maria do Carmo do Santo aqui na Floresta. Hoje você participar do sorteio do churrascão do Domingão da Continental, amigo.
0: Fechou. Então tá bom. Beijo pra você aí, pra toda a família, tá? Deixa eu ver aqui mais uma aqui. Quem tá mandando aqui? Ah, aqui, ó. O Rodrigo Desafio. Eu desafio. Ixi, Malu, essa aqui eu não vou participar desse desafio. Se eu falar depois, eu tô lascado. Hã? Tão me desafiando aqui, hein? Malu? Olha. E agora, Malu? Termino de ler? Será? Estão dizendo por aí que eu não sei dançar Macarena. Ai, ai, ai. Malu, e agora? Hã? Peraí. Malu. E agora lascou tudo. Hã? Peraí, a Malu vai filmar aqui. Eu vou mandar um vídeo de visualização única pra você, pra mostrar que eu sei dançar Macarena. Peraí, agora tu vai ver aqui. Agora. Ó, peraí, vamos lá. Vai lá, Malu, filma aí. Visualização única, hein? Ó, depois eu tenho processo, Malu. Vamos lá, então vamos lá. Ó, Malu, valendo. Vamos lá, Malu.

Mandamos aí, ó. A Malu vai mandar aqui, ó. Mandou, hein? Visualização única. Não vale colocar outro celular e filmar. Deixa eu ver aqui. Aqui é ao vivo, né? Aqui nós fizemos tudo que o ouvinte pede, né, Malu? Então vamos lá. Mais uma aqui. Malu, tu já pensou daqui a pouco alguém me mandar um desafio pra mim dançar na boquinha da garrafa? Aí, ó, essa não vem que não tem. Não. Ó, essa aí não adianta nem me desafiar. Já pensou resbalar aí o bicho pega, né? Vamos de música aqui. Já pensou, Malu, eu resbalar e cair na garrafa? Lascou tudo, né?

Rapaziada do céu, chega tá cansado, rapaz. Essa daqui eu peguei aqui, ó. Peguei a Malu aqui. Deixa eu até dar uma respirada aqui, porque essa daqui nós descemos bem, né, Malu? Ah, mas tu viu como sou um pé de varsa? Banda Estação News, quer me namorar? Essa daqui, com participação de Flávio Dalcinhas aqui, foi pra matar, né? Saudade, aqui na Continental FM. Também teve Fernando e Sorocaba, Terapinga, ainda Jads e Jadson, Vou Beber de Novo e Copo de Papel, e ainda Ti Barbaridade, Aviãozinho, aqui na programação do Domingão da Continental. E daqui a pouquinho essa daqui, ó, essa aqui, ó. Essa aqui tem muito louco que é assim, ó.

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0: gerações.
1: Verdade! E olha só, pra você que sabe quem tá cantando essa aqui, ó. Ô, Malu, vamos dar uma colher de chá aqui. Vamos acelerar um pouquinho mais esse treco aí. Ó, tem gente me pedindo aqui pra mim contar. Não vou.

tem mais se livrar das garras. Tem não. Agora o pessoal vai saber quem tá cantando. Então, se você sabe quem tá cantando essa aqui, ó, corre lá, 493-3347-0131, esse é o WhatsApp da Continental FM, coloca lá, Rodrigo, quem tá cantando é Piririm Pararam.

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0: 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E olha, tem uns ouvintes aqui que faz a gente passar uma vergonha danada, né, Malu? Mas a gente passa tudo pelos nossos ouvintes.
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0: Eu não vou dançar, Malu, não vem.
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0: Ô, Malu, eu vou fazer o seguinte, eu vou buscar a garrafa lá e você dança. Hã? Ah! Aí eu passar vergonha, pode.
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0: Ó, Kipsy, ó, banana pra você.
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0: A ouvinte que me desafiou a dançar na boquinha da garrafa, eu desafio você dançar e me mandar o vídeo. Pode mandar visualização única só. Pai do céu, ó. Ui, ui, ui. Chega a me dar um review no espinhaço só de olhar, né? Ai, maluco. E eu não trabalho, eu me diverto no domingo de manhã, né? E ainda tem um, não. O que que a gente faz pelo ouvinte, né, Malu? Mas que barbaridade. Tem mais gente pedindo aqui pra mim dançar na boquinha da garrafa. Me nego. Não. Eu pagaria um churrasco pra ver você dançando. Pode pagar dois, não vai ver. Já fiz muito na minha época mais novinho. Não, já aprontei demais, tá bom. Chega. A minha cota desse tipo de coisa já foi.
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0: Vamos lá, deixa eu ver aqui. A Ivanis Garbosa, lá do bairro Cristo Rei, tá aqui de Radinho Ligado. Forte abraço. Quem mais? A Stephanie Antunes, lá de Chapecó também, né? É, final do telefone 1810, esqueceu de colocar o nome, hein? Tem que colocar o nome completo, vai lá. Deixa eu ver aqui mais uma aqui. Alô, Rodrigo, bom dia, tudo bem? Tudo bem. Não vai dançar mesmo? Não, não vou. Não vou, não tem, não vem que não tem. Ô, alô. Ai, ai, ai. Ô, dona Neus, o senhor me perdoa, mas não vou dançar, não vou. Já pensou resbalar nessa hora de dançar na boquinha da garrafa aí? Dá um problema desgranhento pra mim? Não. Eu passo vergonha, mas também tanto assim não, né? Vamos ver aqui. Não, dona Neuza, não. Deixa eu ver mais uma aqui. Alô, bom dia.
4: Bom dia, Rodrigo. Sou Josefa de Mello, aqui do bairro Grambelo. Quero participar do sorteio do churrascão do Domingão da Continental. É meu.
0: Fechou? Então tá bom. Um abraço aí pra você. Deixa eu ver aqui. Bom dia, é o Gustavo Olbermann. Isso, lá do bairro FAP. Forte abraço aí pra você. O churrascão Domingão da Continental é meu. Fechou, meu irmão. Vamos lá, mais uma aqui. Alô, bom dia.
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0: Então, tá bom. Fechou. Esqueci de colocar o nome lá, tá? Coloca lá o nomezinho completinho. Final do telefone 1883. Oi, é o João Vitor Martins, lá da linha Bento Gonçalves. Tá bom, então, meu querido, tem que ser em áudio. Manda lá em áudio. Vamos ver aqui mais uma aqui. Alô, bom dia.
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0: Tá bom, dona Clarice. Anotado aqui. A dona Clarice Carniel, lá da Alto Ipiranga. Forte abraço aí pra vocês. Obrigado pelo carinho da audiência. Eles que são lá, do ladinho da torre da rádio, né? Um abração. Deixa eu ver aqui também a...

0: A Jade aqui de Coronel Freitas, sou nova aqui pela primeira vez na rádio, queria participar do sorteio, churrascão Domingão da Continental é meu, fechou então. Jade, só tem que colocar o nomezinho completo lá, tá, sua linda? Beijo pra você, seja bem-vinda aqui na programação da Rádio Continental. Chegue, fique à vontade, escute todos os dias, se for viajar, leva nós junto, pega no celular, coloca lá continentalfm.com.br e leva nós junto, que teremos o maior prazer de te acompanhar, tá bom? Beijo pra você, ó. Deixa eu ver aqui mais uma. É, a Júlia Helena Ferrari, lá da linha Belardo Luz, também tá aqui de radinho ligado. Forte abraço. Quem mais aqui? Quem tá aqui, ó? A Giovanni da Silva, lá do bairro Miorando, né? Também tá aqui. Aquele abraço aí pra você. Deixa eu ver mais uma. Opa, Rodrigo, tu é louquinho mesmo, né? Bastante, ó, na verdade é assim, ó, nós somos faceiro, nós só somos desprovido de vergonha, porque se eu falar que eu sou sem vergonha, vocês vão achar outra coisa, né, a gente é desprovido de vergonha, né, então tá bom, um abraço pra minha amiga Mari, né, deixa eu ver aqui mais uma, o Arthur Antunes Ribeiro, lá da Colônia Sela, também tá aqui de radinho ligado. Deixa eu ver aqui a Marilene Maria Sheisebel da La Costa, também tá aqui de radinho ligado, forte abraço, mais uma. Buongiorno, Ivan de cá, quero participar do sorteio. Então tá bom. Aqui ó, quero degustar um jantar romântico, irmão. Tem que colocar lá, ó, mesa para dois, por favor, em áudio, tá, meu irmão? Forte abraço. Só lembrando, tem que colocar o nome completo, tá? Final do telefone 1040. Deixa eu ver aqui mais uma. Deixa eu ver aqui. Aqui ó, que barbaridade, ó. Ó, eu vou arriscar dizer que é uma taxada de melado. Malu, tu conhece essas coisas? Tu é menino da cidade, tu não sabe essas coisas aqui. Tu não sabe o que é coisa boa. Tu sabe o que é isso? Hã? Eu vou arriscar dizer que é uma taxada de melado ou açúcar, um insucre de cana, que nem diz a finada avó, né? Um insucre. O Michael, me responde lá. É açúcar ou é melado? Responde lá pra nós. A Maikele Cristina da Costa Ferrari. Forte abraço aí pra vocês, bom trabalho. E se quiser mandar um pacotinho de açúcar pra nós ou um pote de melado, tamo recebendo, né, Malu? Já que não oferece, a gente se oferece, né, Malu? Vamos ver aqui, deixa eu ver aqui. A Luciana Espanholo, lá do bairro 3 Palmeiras, né? Então tá bom, forte abraço aí pra você. Deixa eu ver aqui mais uma aqui. Alô, bom dia.
1: Bom dia, Rodrigo. Aqui é a Mara, do Rio Grande do Sul.
0: Uhum.
1: Quem canta?
0: Mara, tem que ser escrito. Tem que mandar escrito, tá? Manda por escrito, tá bom? Deixa eu ver aqui mais uma. Deixa eu ver aqui. A Thalita Optizene, lá de Chapecó. Forte abraço aí pra você. Deixa eu ver mais uma aqui. Quem? A Riciele Rogowski também tá aqui de radinho ligado. Forte abraço. O José Zardo, lá do bairro Cinquentenário. Rodrigo, manda um alô pra nós. Quem tá falando, né? É o Roberto, Robertão. Estão trabalhando, né? E escutando a Rádio Continental. Meu querido, então fazer o seguinte. Essa daqui, eu sei que... Essa aqui eu sei que tu vai, né? Essa aqui tu vai cantar com nós. Por quê? Essa daqui é um clã.

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0: musical, papo de jacaré e clima de rodeio aqui na programação do Domingão da Continental. Também teve tradição, barquinho, João Bosco e Vinícius, Chora e Me Liga. Também teve Paraná, Caraninho, Canarinho Prisioneiro, né? E também San Marino, foto 3x4. E agora chegou a hora de nós revelarmos qual é o cantor que tá cantando a música misteriosa. Ah, mas antes, Malu!
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0: O piá é bom, né? Então, ó, vou mandar um abração de novo lá pra Maikele e pra toda a família Ferrari lá na linha Belardo Luz, que estão lá trabalhando e escutando a Continental. Não, ó, mandaram até vídeo aqui, ó. Então, ó. Estão moendo uma cana lá, ó. Até a Pichutiquinha lá ajudando, ó. Isso aí. É de pequenininho que se ensina aí, ó, como é que tem que fazer as coisas, né? Então, ó, a próxima vez faço no sábado, ó, e me convido que eu vou lá ajudar a chupar cana e tomar guarapa e mexer um pouco aí pra fazer. A próxima vez faço no sábado, eu vou. Aí me avisa, ó, Rodrigo, sabadão, né, vamos lá, eu vou lá ajudar. Eu vou trabalhar de escravinho lá, eu gosto de fazer essas coisas, tá bom? Vamos revelando então aqui, ó, a música e o cantor misterioso. Malu, let's play.

0: tocou muito na Continental AM ainda, né? Na época da Continental AM, né? 1020.
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0: Então, pra você que acertou e colocou lá Chitãozinho e Chororó, né? Como dizia um amigo meu, Chitãozinho e Chorologo, né? Então vamos lá, então, valendo então, que rufem os tambores para nós descobrirmos quem é o ganhador ou ganhadora. Tcharam, tcham, tcham. Final do telefone 7915. 7915, Malu, me ajuda aí, me auxilia aqui. Quem canta a música é Chitãozinho e Chororó. Gilberto Guarangue, lá do bairro Mioranda. Alô, Gilberto, forte abraço aí pra você, parabéns, você foi o ganhador de hoje aí, que acertou, né, o cantor misterioso. Gilberto, lembrando que o pessoal da rádio vai entrar em contato com você, pra você vir retirar o seu prêmio. A retirada é das 8 ao meio-dia, todos os dias, de segunda a sábado, tá bom? Mas espero o pessoal da rádio te chamar primeiro pra marcar o horário bem certinho pra você vir retirar o prêmio, tá? E ó, você ganhou então uma lavagem para automóvel ou motocicleta, um chapéu do Sicoob Maxi Crédito, mais dois ingressos pra curtir o cinema por conta da Continental FM. Vamos lá então, agora vamos sortear, né, o churrascão do Domingão da Continental, né? Então vamos lá então, vamos fazer o seguinte, vamos fazer o sorteio, que rufem os tambores. Tcharam! Final do telefone 3827. 3827, vamos ver quem é. Deixa eu ver aqui. Bom dia, sou Cleonice Ogliari, lá de Oliari, de Fernando Machado. O churrascão do Domingão da Continental é meu. Fechou, tá certinho, né, Malu? Confere. Parabéns aí, você foi a ganhadora, então, de hoje do nosso churrascão do Domingão da Continental. Cleonice, o pessoal da rádio vai entrar em contato contigo para você fazer a sua retirada do seu brinde, tá bom? Beijo, obrigado, gente, a todos que participaram. E desculpa aí, né, mas... Olha... Eu não consegui atender todo mundo hoje, gente. Ó, vou pedir desculpa a todos que a gente não conseguiu mandar alô, a todos que a gente não conseguiu colocar no ar hoje. Foram muitas participações, né? Então hoje nós deixamos de atender aí, infelizmente, né? Infelizmente deixamos de atender umas 30 pessoas mais ou menos aí, né, Malu? É, então ó, gente, de verdade. Ó, teve gente que me mandou foto aqui, ó, de carne, de bergamota, de original. Gente, ó, obrigado pelo carinho de vocês, obrigado pelo carinho da audiência, tá, gente? Obrigado mesmo, ó. Beijo no coração de todos, tá? E olha, Rodrigão, bah, olha só, cara, é tanto carinho que vocês têm pela gente aqui, que é difícil até das vezes a gente se despedir aqui do programa, né? A gente dizer pra vocês um tchau, volta amanhã, voltamos domingo, né? Porque, assim, ó, a gente cria essa conexão com o nosso ouvinte aqui na Continental FM. A gente pede pra vocês participar, vocês participam, vocês mandam pra cá, a gente brinca, né? Então, ó, um beijo no coração de todos mesmo. Desculpa aí quem a gente não conseguiu atender, não conseguiu mandar alô, tá? Mesmo, do fundo do coração, tá? Um beijão no coração de todos. Tô indo embora, mas eu nunca vou sem agradecer, né? 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Gente, tô indo, mas vamos agradecer primeiro? Vem comigo!
2: Eu vou seguir

Obrigado, Senhor. Obrigado, Senhor, por mais esse lindo dia. Obrigado, Senhor, pela vida. Obrigado, Senhor, pela família. Obrigado, Senhor, por todas as coisas boas que você nos proporciona todos os dias. Senhor, peço que você abençoe a cada um e a cada uma, principalmente das crianças que são o futuro do nosso Brasil. Eu quero que você abençoe elas, dando proteção, saúde, paz e muita alegria para todas as crianças, a todos os vovôs, as vovós e principalmente aquelas pessoas que estão enfermas. Senhor, dê a elas uma segunda chance, dê a elas saúde, paz e esperança da cura. Tá bom? E, gente, para você que tem um ente querido que não está mais aqui, também peça para que ele abençoe você lá de cima. Peço para que ele zele por você. E também para você que está passando por um momento difícil, eu digo para você: tudo na vida são fases. Fases boas, fases ruins. Nesse momento você pode estar passando uma fase ruim, mas tudo são fases. Uma hora ela termina. Tenha fé em Deus. Tenha amor no coração e entregue nas mãos de Deus que tudo vai passar. Um beijo no coração de todos. Que Papai do Céu abençoe você e sua família nesse domingo. Um ótimo e abençoado domingo. E eu, Rodrigo Nardino, agradeço. Obrigado, Senhor, pelos nossos ouvintes. Sabe por quê? Porque nós, aqui da Continental FM, temos os melhores ouvintes do rádio brasileiro. É lógico, é claro, é você aí do outro lado do rádio. Muito obrigado pelo carinho da audiência. Fiquem todos com Deus. Um beijo no coração de todos. E jamais esqueçam de todos os dias dizer... Oh!

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4: Olá. Aqui estamos juntos para mais este momento de meditação, que meditaremos em Apocalipse 11, versos 11, que diz que as duas testemunhas que profetizaram em pano de saco, no verso 7, 8 e 9, no 11 diz: mas depois dos 3 dias e meio, um período de espírito de vida vindo da parte de Deus neles penetrou, e eles se ergueram sobre os pés, e aqueles que ouviram sobreveio grande medo. Mas enquanto os dois testamentos, Velho e Novo Testamento, a Bíblia ficou escondida, que a França decretou, ela decidiu, enquanto que não podiam ler a Bíblia na assembleia, que seria o dia de descanso, lhe foi abandonado, sábado. No seu lugar colocaram um dia para descanso em cada 10 dias, e era para fazer orgias e blasfêmia. Negou-se abertamente a existência de Deus. Uma mulher imoral foi nomeada deusa da razão e as pessoas deviam adorá-la. Ficou proibido todo tipo de culto religioso. Tudo isto durou exatamente 3 anos e meio, como disse o profeta. Porém, o testemunho bíblico não ressuscitaria, mas depois se levantaria e seria algo que a Bíblia voltaria. 1804 a 1816 foram organizadas as primeiras e maiores sociedades bíblicas, e o livro de Deus inundou o planeta Terra. Construiu-se grandes locais históricos para que locais de produção de Bíblia, para que o mundo inteiro recebesse ela novamente. E como foi que ela recomeçou novamente é algo para nós pesquisar e estudar com detalhes. Mas aqui está, datas exatas Deus Velho e o Novo Testamento foram escondidos, que foi as duas testemunhas de luta vestido de pano de saco por 1260 dias, equivalente a 1260 anos. Vamos analisar com sinceridade nesse assunto. Pense nisso e eu te espero no próximo momento de meditação.

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2: Não tem jeito, meu compadre. Vambora. Ela vacilou comigo, nós estamos aí, né? Tudo certo.

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1: Ah, boteco! 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

0: Diego Arnaldo, vai.
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5: Olá, aqui estamos juntos para mais este momento de meditação que vamos fazer a conta como o equivalente a 1260 dias. Apocalipse 10. 3 e 4 diz: darei as minhas duas testemunhas que profetizem por 1260 dias, vestidas de pano de saco. São estas as duas oliveiras e os dois candeeiros que se acham em pé diante do Senhor da Terra. Em número 14, 34 diz: segundo o número dos dias em que espiastes a terra, 40 dias, cada dia representa um ano, levarei sobre vós as vossas iniquidades 40 anos e terei a experiência do meu desagrado. E em Ezequiel 4, 7, 40 dias te dei, cada dia por um ano. Voltará, pois, o rosto para o cerco de Jerusalém como com teus braços descobertos e profetizarás contra ela. Portanto, esse período de 1260 dias que vem falando aqui, que eles profetizariam, equivalente a 1260 anos em que o Velho e o Novo Testamento ficou barrado na mão do poder religioso que na época predominava. E devemos descobrir como foi que depois a Bíblia voltou e também outros textos que fala deste mesmo período. Então foi uma profecia que se cumpriu, que a Bíblia ia ficar escondida na mão dos pretensos religiosos dos 1260 anos e que fizeram grandes mudanças dentro desse período e que depois voltou novamente a Bíblia na mão do povo e que o povo ia se espantar quando essas duas testemunhas voltariam. Portanto, é uma profecia exata que temos condição de compreendê-la e que está na nossa mão agora a Bíblia com toda a força, com toda a oportunidade para todos quem quiser estudar. E que daqui a pouquinho ela vai ser barrada novamente. Pense nisso e eu te espero no próximo momento de meditação.

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0: Ronaldo, vá.
1: Ligou, tocou.
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0: Ribeirão Preto. Nesse momento, gostaria de invocar todos os corações apaixonados para cantar assim com a gente. Vai lá.